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E dentro do transcurso de tempo, está buscando moda para recobrar sua vista.
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E toma a palavra de Deus para nós. 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

0: 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Tem uma relação com Deus de forma que o Senhor vai instruir para fazer o que está sua vontade. 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Essa é a nota fé. Essa é a desejo personal. 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Está viva para meio de fé em Deus. 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Querido Romana, não está nada estranho que Jesus a trata com Bartimeo aqui. Você sabe como? Deixa-me contar. Tem uma diferença entre, vamos poner um propósito correto para pedir ao Senhor e um desejo de estornar para pedir ao Senhor. Evidentemente, nós estamos mirando Bartimeo aqui a pedir com o propósito correto. De como? 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Denso grito de mudança estava em perseverança. Fé sem perseverança está desejo não personal, egoísmo vou pôr a minha. 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Ora, fé vai acompanhar com perseverança e não vou mirar sempre, Senhor, sua mão está guardando o mover. E mesmo coisa dentro da situação aqui, Jesus apara e Jesus avisa. É um homem bem. Mas não é um homem secadinho. Uma ilustração de fé, de perseverança. Mas é uma ilustração muito interessante. 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
0: 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Tem três elementos, irmão, sumamente importantes para nós passar para aí, Luiz. Tem três elementos sumamente importantes hora de tratar. É graça de Deus. Ora, você trata com a misericórdia de Deus. 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
0: 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Tem três elementos sumamente importantes, hora de tratar. É graça de Deus. Ora, você trata com a misericórdia de Deus. 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

0: canto do Louvre.
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2: 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Mas agora Deus, desse imenso amor, ele abdula nos juros. Então, isso aqui é primitivo em nós, outro consolador pelo bem. 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
2: 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Está mostrando que algo passa com a pessoa que chega lá. Quizás ele chega na estação, ela chega lá. Mas, essa coisa também vale para sombra. O que nós temos que ver no momento que, meu irmão, está que ela chega no momento meia-noite. 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

0: Santo do Louvre.
1: O Micão.